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0: São 16 horas.
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8: 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São 5 horas.
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10: Em Valença, a Câmara Municipal vai distribuir 1000 compostores domésticos gratuitos aos municípios do concelho no âmbito da campanha Valença Composta, integrado no projeto Contrasta Limpa Mais. O objetivo é incentivar as famílias a transformar resíduos orgânicos em fertilizantes naturais e a reduzir o lixo enviado para o aterro. Os deputados do PSD do Alto Minho, José Lago Gonçalves e Manuela Carvalho, questionaram o Governo sobre a execução do Plano de Recuperação e Resiliência do Distrito de Viana do Castelo. Durante uma audição parlamentar, os deputados abordaram o Ministro da Coesão Territorial, Castro Almeida, sobre o balanço de investimentos já realizados e as garantias para a conclusão dos projetos ainda em curso. Segundo o PSD, o PRR permite investimentos nas áreas como a mobilidade, saúde, educação e habitação, com impacto dos municípios, empresas e instituições do distrito. Os deputados querem agora garantias sobre o financiamento e a continuidade das obras e projetos aprovados, uma preocupação que, dizem, tem sido igualmente manifestada pelas autarquias, IPSS e outras entidades do Alto Minho. O Clube de Atletismo Olímpico Vianense, com apoio da Câmara de Viana do Castelo, organiza no dia 11 mais uma edição da Corrida da Ponte. A prova principal tem 10 km, tem partida marcada para as 10h45 na Avenida dos Combatentes da Grande Guerra, está aberta a atletas federados e não federados de ambos os sexos. O percurso inclui a tradicional travessia da Ponte Eiffel sobre o Rio Lima, seguindo depois até à Praia do Cabedelo, antes do regresso à cidade e à chegada que acontece no ponto de partida. Em Viana do Castelo, o Teatro Sá de Miranda recebe esta sexta-feira o Fórum de Educação Sente o Espanto, promovido pela Câmara de Viana do Castelo, sendo este um encontro dedicado à reflexão e ao debate sobre as dinâmicas e os desafios atuais da comunidade educativa. O evento vai reunir especialistas, docentes, alunos, agentes associativos, locais e o Fórum da Educação pretende ser um espaço aberto para a partilha de boas práticas e experiências de sucesso desenvolvidas nas escolas da região e destinando-se a educadores, professores, estudantes encarregados de educação e também ao público em geral. Dentro de uma hora, voltamos à antena para atualizar a informação da nossa região.
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5: São 6 horas.
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7: Em Esposende, com a presença da Ministra do Ambiente e Energia, Maria Graça Carvalho, foi inaugurado o Parque da Cidade. O novo espaço disponibiliza agora 10 hectares de espaço público na margem direita do Cávado, um percurso pedonal e ciclável em áreas de lazer, espaços e eventos de ao ar livre, parque infantil, observatório de aves, estruturas dedicadas à valorização da fauna e flora, criando ainda uma nova relação entre a cidade, o rio e a natureza. O Polo Arqueológico do Alto Minho vai nascer em Viana do Castelo. O lote 60 do Parque Empresarial da Praia Norte em Viana do Castelo vai acolher o futuro Polo Arqueológico do Alto Minho. O projeto de dimensão supra-municipal pretende concentrar, conservar, estudar e valorizar o património arqueológico dos 10 municípios que integram a Comunidade Intermunicipal do Alto Minho. A iniciativa resulta de um desafio lançado pela Comissão de Coordenação e Desenvolvimento Regional do Norte em parceria com o CIM do Alto Minho, e a Câmara de Viana do Castelo disponibilizou o espaço que ficará também responsável pela execução da obra. Em Ariosa, a Junta de Freguesia adquiriu um trator com reboque varredor num investimento que pretende otimizar o serviço de limpeza e manutenção do espaço público da freguesia. A aquisição do novo veículo contou com o apoio financeiro do município de Viana do Castelo e com o executivo da Junta de Freguesia a dirigir o seu sincero agradecimento. No entanto, e brevemente, o Presidente da Câmara de Viana do Castelo vai se deslocar a Ariosa para a cerimónia de inauguração deste novo equipamento. É neste domingo que se corre a 33ª prova do Triângulo. O GRECAN, Grupo Recreativo Cultural de Castelo Neiva, em conjunto com as juntas de freguesia de Castelo Neiva, Chafé e de Vila Nova de Anha, anunciam a realização desta prova do Triângulo, que tem partida marcada para as 10:15 da manhã em Castelo Neiva. Há mais de 3 décadas que esta prova une as 3 freguesias através do desporto, mantendo-se viva a tradição que já faz parte do calendário do atletismo do Conselho de Viana do Castelo. Assim, a partida está marcada em Castelo Neiva para as 10:15 da manhã neste domingo. Em Santa Marta de Portuzelo, na próxima segunda-feira, feriado nacional, dia 5 de outubro, realiza-se o encontro e passeio da Zundap do Aço, uma iniciativa dedicada aos amantes desta emblemática motorizada e que promete mais um agradável momento de convívio e confraternização. Assim, as inscrições nesta altura estão abertas. A Junta de Freguesia convida todos os interessados a participar e deseja à organização e aos participantes um excelente passeio. Este domingo acontece a partir das 9 da manhã em Santa Marta de Portuzelo e é o local de encontro, é o Cruzeiro de Santa Marta. Em menos de uma hora voltamos aqui à antena para atualizar a informação da nossa região.
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8: São 19 horas.
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2: Vila Praia de Âncora esteve representada em Ilhavo na Festa dos Bacalhoeiros, um encontro que reúne homens de mar de todo o país e que celebra a memória e a amizade da história da pesca do bacalhau. Entre os participantes tiveram 38 pescadores de Vila Praia de Âncora, homens que conhecem de perto as dificuldades e os sacrifícios da vida do mar e que fizeram parte de uma das páginas mais marcantes da história marítima portuguesa. Acompanhar os pescadores, a convite à organização, estiveram o Presidente da Junta de Freguesia, Luís Matias, e o Secretário Álvaro Marinho, e o Presidente da Assembleia de Freguesia. Também Vila Praia de Âncora, a presença da Vila nesta iniciativa, representa também uma homenagem a todos aqueles que partiram para os mares do Atlântico Norte, enfrentando o frio e isolamento de longos meses fora das famílias. Em Ilhavo, os 38 pescadores de Vila Praia de Âncora levaram consigo a memória de todos os homens do mar e famílias que fizeram pesca no bacalhau, parte da sua identidade e da sua terra. O mês de outubro traz uma programação cultural diversificada para o Centro Cultural de Paredes Cora. A abrir o mês, Rodrigo Leão apresenta O Mundo, acompanhado pelo ensemble e pelo coro do Cora Voice, um concerto marcado pela música clássica, eletrónica e influências tradicionais. No dia 9, é a vez do espetáculo Dança Contemporânea, Eurodance Ballet Contemporâneo do Norte e o coro documentário e a revista A Última Década do Estado Novo. O Presidente da Câmara de Viana do Castelo participou na segunda edição das tertúlias By Belief, que reuniu empresários, representantes de instituições e outros agentes ligados à economia da região. O encontro permitiu a partilha de ideias sobre desafios e oportunidades para empresas e para o desenvolvimento económico do concelho. Na ocasião, o autarca destacou a importância do diálogo, da proximidade e cooperação entre empresas, instituições e os diferentes agentes do território. O Governo autorizou a cedência por 30 anos de um terreno da Universidade Politécnica de Viana do Castelo à Câmara de Viana, na Praia Norte. No local vai ser construído um centro tecnológico de inovação dedicado às energias e tecnologias oceânicas. O projeto representa um investimento de 5,1 milhões de euros e é financiado pelo Programa Norte 2030. A infraestrutura vai ficar a cargo da Sustmar, que deverá incluir laboratórios especializados, uma nave industrial e uma equipa de cerca de 40 profissionais até 2030. A Câmara de Viana do Castelo ficará responsável pela construção e fiscalização da obra e, depois da conclusão, pela cedência da gestão do edifício à Sustmar. Fechamos aqui este bloco de notícias. 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

0: 2 horas.
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1: São 10 horas e 47 minutos.
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1: A Unidade Local de Saúde do Alto Minho revelou a presença do mosquito transmissor de doenças como o dengue, o zika, entre outros, e foi detectado em 3 concelhos da região do Alto Minho. Assim, a Unidade Local de Saúde do Alto Minho não especificou os concelhos onde foi confirmada a presença do mosquito, também conhecido como mosquito tigre. Após a identificação inicial, a Unidade de Saúde Pública reforçou a vigilância no âmbito da Rede de Vigilância de Vetores, um programa nacional que monitoriza a presença da atividade de mosquitos e carraças, refere a Unidade Local de Saúde do Alto Minho. Segundo a Unidade Local de Saúde do Alto Minho, refere que até ao momento não foram detectados mosquitos infectados nem registados casos de doença transmitidas localmente. O Primeiro-Ministro deu orientações ao Ministro das Infraestruturas para concretizar investimentos rodoviários nos 10 concelhos da Cime do Alto Minho. A Cime do Alto Minho reivindica 300 milhões de euros para investir na rodovia, respondendo ao crescimento económico da região. As prioridades imediatas incluem a variante Valença-Monção-Melgaço e o programa da A28 Vila Nova Cerveira a Valença. Outras prioridades são a ligação da fronteira à Madalena, no eixo do Val de Lima, e a variante de Ponte de Lima. A suspensão da obra do novo mercado municipal de Viana do Castelo coloca em claro risco o financiamento do projeto. O alerta é feito pela Câmara de Viana do Castelo na resolução fundamentada e aprovada pelo Executivo enviada ao Tribunal Administrativo Fiscal. A obra foi suspensa na sequência de uma providência cautelar apresentada pela Associação Viana Acorda, com o objetivo de salvaguardar os achados arqueológicos encontrados no local onde existia o prédio do Coutinho. A suspensão da obra, que a providência cautelar implica, gera um claro risco de que ultrapassa a esfera estritamente contratual da empreitada, repercutindo-se diretamente na execução da operação financiada e na capacidade de cumprimento das metas de execução financeira estabelecidas pelo Programa Regional Norte 2030. Assim, refere a posição da autarquia de Viana do Castelo, que enviou ao Tribunal Administrativo Fiscal de Braga. A Associação de Pais da Escola de Monserrate promove este sábado uma tarde em família. 50 anos da Escola de Monserrate, nos espaços verdes do Campo da Agonia em Viana do Castelo. A iniciativa decorre entre as 2:30 e as 6 da tarde e pretende assinalar 5 décadas de história da escola, reunindo alunos, famílias, antigos alunos, professores, antigos professores, funcionários e restante comunidade. O programa inclui demonstração de atividades desportivas, música, dança, tasquinhas, além de várias propostas dirigidas às crianças e às famílias. A Câmara de Viana do Castelo aprovou cerca de 110 mil euros em apoios a juntas e uniões de freguesias do concelho. Do total, 73 mil e 200 euros destinam-se à construção e requalificação do equipamento em Carreço, Freixeiro, Solteiro, Lanheses e Mugães. Outros 35 mil euros serão distribuídos por Barroselas, Chafé, Mugães, Santa Marta de Portuzelo e Vila Nova da Anha para projetos relacionados com mobilidade, segurança rodoviária e material circulante. A autarquia salienta que estes apoios pretendem melhorar as respostas locais e a qualidade de vida das populações. Para 2026, o município prevê ainda mais 9,46 milhões de euros para intervenções na rede viária, nos espaços pedonais, ciclovias, estacionamento, infraestruturas e também nos transportes públicos. Monção prepara a entrada em circulação de 5 autocarros elétricos. A Câmara de Monção investiu cerca de 2 milhões de euros em 5 autocarros elétricos que deverão começar a circular em breve. Os veículos chegaram há cerca de 2 meses e aguardam apenas a licença de final do Instituto de Mobilidade e Transportes. Segundo o Presidente da Câmara, António Barbosa, os autocarros já têm seguro e toda a documentação necessária, estando a autarquia a ultimar o processo junto do IMT. O objetivo é garantir transporte gratuito e sustentável dentro da zona urbana de Monção e assegurar ligações às áreas industriais, contribuindo para reduzir a circulação automóvel e a pressão sobre o estacionamento. A Viana do Castelo prepara a iluminação de Natal. São 200 mil euros de investimento. A Câmara de Viana do Castelo aprovou por unanimidade um protocolo com a Associação Empresarial do Distrito para a iluminação da época natalícia. O investimento será de 200 mil euros, à semelhança dos anos anteriores, mas este ano haverá mais ruas iluminadas e novas atrações. Entre as novidades estão espetáculos multimédia ao longo de toda a Avenida dos Combatentes, uma árvore de Natal 3D no Largo de São Domingos, inclusão da Rua de Viana na decoração natalícia. A iluminação de Natal vai ser instalada entre 7 de novembro e 10 de janeiro, é a altura em que esta vai estar em ação. Portanto, o primeiro dia das iluminações da época natalícia vai ser no dia 7 de novembro. A iniciativa pretende dinamizar o comércio tradicional e o centro histórico com recurso à iluminação LED e medidas destinadas a reduzir os consumos energéticos. O município de Paredes de Coura e a Escola Superior de Saúde do Instituto Politécnico de Viana do Castelo formalizaram a assinatura de um protocolo de colaboração estratégica. O acordo visa o desenvolvimento de um conjunto de políticas públicas municipais focadas na literacia em saúde, na promoção de estilos de vida saudáveis e no apoio às populações mais vulneráveis do concelho. Agora vamos saber o tempo que vai fazer aqui pela nossa região. Hoje conto com céu pouco nublado, vento fraco moderado até 30 km quadrante norte, por vezes forte até 40 km junto à faixa costeira durante a tarde, e vamos ter uma pequena descida da temperatura mínima. No mar e na costa ocidental, as ondas são de noroeste com 2 a 3 metros de altura, mas atenção porque gradualmente vão aumentar de intensidade. Lá para o final do dia vamos ter ondas já entre os 3 e os 3 metros e meio. A temperatura da água do mar baixou, anda agora entre os 17 e os 21 graus. Baixa mar é ao meio-dia e meia com 80 centímetros de altura. A praia-mar é às 6h30 da tarde com 2,80 metros de altura. Já só faltam 24 dias para que seja efetuada a mudança da hora. O sol nasce às 7h32 da manhã e põe-se às 7h17 da tarde. Temos hoje 11 horas e 45 minutos de duração do sol. A lua nasce às 10 da noite e depois põe-se por volta da 1 da tarde seguinte. Quanto às fases da lua, vamos ter no dia 13 o quarto minguante e no dia 10 a lua nova. E agora vamos saber quais os melhores períodos hoje para a pesca lúdica. Entre a 1 e as 2 da tarde temos uma atividade média conhecida como pôr da lua e depois temos uma atividade alta entre as 4h30 e as 6h30 da tarde e temos uma atividade média entre as 9h30 e as 10h30 da noite, este coincidente com o nascer da lua. São estes os melhores períodos para a pesca lúdica no dia de hoje. Quanto às temperaturas, hoje conto com 22 de máxima e 12 de mínima. Estas são as previsões do tempo.
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